0: Gusta Zassari.
1: É o ponto de gosto da vida na cantona Zassarese. Hemos escutado Antonio Porco in La Mirinzana. Continuamos aqui em Tazenda, o grupo Tazenda, e nos escutamos o A Passo Lento.